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4: 4 e 7.

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1: 5:47.
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1: Bom dia, meus irmãos e irmãs. Embalados por Nossa Senhora, vamos pedir as graças e bênçãos do céu. Pede à mãe que o filho atende. Em nome do Pai, do Filho e do Espírito Santo. Amém. Senhor Jesus, no início deste dia, me coloco em oração. Jesus, que despertaste no coração de Santa Teresinha do Menino Jesus tanto amor, inflamai meu amor para convosco. E nesta manhã, me recomendo em prece a Santa Teresinha do Menino Jesus. Ó mimosa flor de Jesus e de Maria, a vós recorremos nesta manhã. Auxilia-nos, Santa Teresinha, no caminho a Jesus pela renúncia, no abandono e no mais profundo amor. Santa Teresinha do Menino Jesus, fazei-nos hoje e sempre simples e dóceis, humildes e confiantes. Lembrai-vos, ó Santa Teresinha, que prometestes passar o vosso céu fazendo bem sobre a terra sem descanso, até ver completo o número dos eleitos. Desperto neste dia a clamar, Santa Teresinha, sede nosso anjo protetor na travessia desta vida e não descanse até que nos veja no céu. Santa Teresinha do Menino Jesus, que encontraste graça aos olhos de nosso Senhor Jesus Cristo, leve até Ele esta prece matinal. Santos anjos da guarda, eu me recomendo e peço ao meu santo anjo protetor. Santo anjo do Senhor, meu zeloso guardador, se a ti me confiou a piedade divina, sempre me rege, me guarde, me governe, me ilumine. Amém. Pai nosso, que estais no céu, santificado seja o vosso nome. Venha a nós o vosso reino. Seja feita a vossa vontade, assim na terra como no céu. O pão nosso de cada dia nos dai hoje. Perdoai-nos as nossas ofensas, assim como nós perdoamos a quem nos tem ofendido. E não nos deixeis cair em tentação, mas livrai-nos do mal. O Senhor esteja convosco. Ele está no meio de nós. Ó Deus, por intercessão de Santa Teresinha do Menino Jesus, padroeira das missões, abençoai, santificai os lares, abençoai e santificai a água que será bebida, a roupa dos enfermos, as fotos de família. Em nome do Pai, do Filho e do Espírito Santo, Santa Teresinha do Menino Jesus, intercede a Deus por mim. Um bom dia.

0: abençoado dia a todos. Amém.
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1: Difusora 6 e 5, pessoal.

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2: São 6h24.
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1: São 6h24.

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2: 6:42.
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1: 6:42.
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É isso mesmo, são 7h03, minha gente, é Difusora. Ih, maravilha, maravilha. E hoje é quarta-feira, né? Quarta-feira, 19 de agosto. E nós vamos andando, conversa do locutor é pouca e muita moda boa. É de 4, às vezes até 5. Oh, beleza! Isso é de manhã e à tarde também. E falando em moda boa, tá aí o trio Parada Dura, o Chicote da Saudade. Tinha um Carreiro e Pardinho, a Grande Montanha. Milionário José Rico, Eterno Apaixonado. Irido Irineu. Quê? Ainda estou aqui? 7 e 4, rapaz.

0: 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Oh, maravilha! 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
0: Então, 7h24 agora. É isso mesmo, nós vamos mandando aí, pessoal. Maravilha, muito bom dia, muito bom dia. Aquele bom dia bem caprichado aí pra você, aí pra todo mundo aí que tá ouvindo nós, né? Aonde estiver ouvindo, um abração, um bom trabalho, né? Pra quem for trabalhar, pra quem já trabalhou, um bom descanso. E curtindo a gente aí através da internet. E nós temos uma bela de uma audiência, hein? Maravilha, maravilha. Então nós vamos derrubando mais música aí. É, Chitãozinho e Chororó. Separação. João Mulato e Douradinho. Viola, olha que modão bacana, nome bonito, né? Viola Confiança da Lida. Vamos escutar isso aí, vamos ver esse negócio aí. Abel e Caim, o Bolo de Terra.

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1: 7h32.

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2: São 7h45. É isso mesmo, e vamos andando aí com essa rebimboca da parafuseta aqui, pessoal. Beleza? Quarta-feira hoje, hein? 19 de agosto. Maravilha, maravilha. E vamos deitando o cabelo aí. Deixa eu aproveitar e mandar um alusão lá para o pessoal que também tá firme lá ouvindo nós, lá em Piratininga. Para lá de Bauru ali. É praticamente encostado com Bauru ali. Então um abraço aí, pessoal. Muito bom dia, obrigado pela audiência, Piratininga e toda essa região usada aí, viu? Maravilha? Põe maravilha nisso aí. E nós vamos derrubando uns modão bacana pra eles lá. Tá aí os homens? Milionário José Rico. O canarinho do peito amarelo. Belmonte Amaraí. A ave mensageira.

Bora, pessoal, chegando ao final da Alvorada Lençoense. Obrigado a todos que nos acompanharam. É mais um programão que vai indo para o ar também. Alessandro Manhã, mais. Tchau, minha gente, e até lá.

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0: 7:56.

0: Deus Brutus também ama.
1: 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Olha que beleza, 7:59.

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5: 8 e 3.

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1: Ontem, no início da tarde, um menino de 2 anos morreu após ser atacado pelo cão da família, da raça Pitbull, no quintal de casa, na cidade de Agudos. Segundo o relato do pai de 22 anos, o filho brincava no quintal quando ele ouviu gritos e correu para verificar. Ao chegar ao local, encontrou o cachorro que estava solto, atacando a criança, mordendo a região do pescoço. O pai contou aos policiais que deu um chute no animal para interromper o ataque. Assim que o cão soltou o garoto, o homem o socorreu imediatamente e o levou à unidade de pronto atendimento, à UPA de Agudos. A equipe médica chegou a realizar manobras de ressuscitação para tentar salvar o garotinho, mas ele não resistiu aos ferimentos e morreu na unidade de saúde. O boletim de ocorrência

0: ocorrência aponta que o cachorro é um macho adulto de 5 anos de idade. O tutor relatou que havia adotado o animal há cerca de 1 ano e 2 meses e que apenas ele tinha o controle do cão. O caso foi encaminhado para a Delegacia de Polícia de Agudos e registrado como homicídio culposo. Quando não há intenção de matar, a Polícia Civil segue investigando o caso. Não há informações do que foi feito com o cão Pitbull que matou o garotinho. Um bom dia a todos. Mais informações daqui a pouco em um novo boletim de notícia.
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5: Luan Santana e Léo Foguete.

0: 9h20.
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tinham seus anjos de cor pé. 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
1: Foi protocolado ontem na Câmara Municipal de Lençóis Paulista um requerimento interno solicitando à mesa diretora da casa a utilização do plenário da Câmara Municipal para uma audiência pública, com o objetivo de discutir a responsabilização e os cuidados relacionados à circulação de motocicletas elétricas, a audiência das motinhas. Segundo o documento, a audiência pública terá o objetivo de discutir sobre os cuidados, a normativa e responsabilização relacionados à circulação de motocicletas elétricas no município de Lençóis Paulista. A audiência pública deverá ser realizada no dia 10 de setembro, uma quinta-feira. O assunto já havia sido discutido em plenário.
2: A gente voltar a retomar o debate, o assunto sobre as bicicletas elétricas, as motonetas, scooters. Eu queria novamente trazer o debate aqui para nós conseguirmos trazer a ideia, presidente, de realizar audiência pública. Hoje, numa procura rápida na internet, pessoas atropeladas em bicicleta elétrica, 12.200 resultados. Acidente com moto elétrica e scooter, 39.000 resultados. E assim, as notícias são de morte, isso é assustador. Então eu gostaria que a gente voltasse novamente a esse debate, que eu acho muito importante fazer essa lei. Inclusive, eu acho muito importante uma capacitação para quem não tem CNH. Se a pessoa não tem a carteira de motorista, presidente, ela tem que ter noção mínima de trânsito.
1: Mais informações daqui a pouco em um novo boletim de notícia. Continuem com a programação da Difusora.
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1: Guilherme Benuto, menos é mais.
2: Matheus Fernandes.
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1: 10:22.

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1: Olá, bom dia, ouvinte difusora.
2: Bom dia, Newton, e a todos os ouvintes.
1: É hora de falarmos de esporte e o assunto é futebol. E todo mundo sabe aqui na difusora, quando a bola rola, apita aí. É, e a gente começa falando sobre Campeonato Paulista.
3: Campeonato Paulista.
1: Mas é aquele nosso, sou do interiorzão. Eu estou falando da Copa Paulista 2026 de futebol, onde ontem apenas um jogo marcou a quinta e penúltima rodada da fase de grupos da Copa Paulista, onde o Comercial de Ribeirão Preto perdeu em casa para o 15 de Piracicaba, 1-0 para o 15. Hoje, 19h, União São João vai encarar a maquininha de Bauru, o Noroeste. O jogo vai ser às 19h, finalizando a quinta e penúltima rodada da fase de grupos da Copa Paulista 2026. E ainda com a bola em campo, tá na hora de falar sobre Campeonato Brasileiro, Brasileirão.
3: Campeonato Brasileiro.
1: É a segunda divisão do Campeonato Brasileiro, conhecido também como Série B, pela 23ª rodada de 38. Abrindo ontem, o Londrina empatou em casa com o Atlético Goianiense 0-0. O Náutico fez o dever de casa e venceu o Ceará 1-0 Náutico. Já o Goiás, hein, perdeu em casa para o Juventude, que vem crescendo na tabela. Goiás 0, Juventude 1. Hoje, 19h, dois jogos. O Fortaleza recebe o São Bernardo. O Avaí pega o Leão do Norte, Sport Recife. Ainda hoje, 19h, mais dois jogos. O Vila Nova encara a Lanterna, a Macaca Ponte Preta, 19h. Mesmo horário de Cuiabá e Operário. E 21h, o Botafogo de Ribeirão Preto, naquele jogo de 6 pontos, vai receber o líder Criciúma, tentando parar a força catarinense. O jogo vai ser 21h. E amanhã teremos Atlético de Minas contra CRB e o Novo Horizontino encarando o Coelho, o América Mineiro. Lembrando mais uma vez, o Criciúma é líder, mas agora o Juventude está mais próximo. O Criciúma tem 43, seguido de 42 do Juventude. Mais para baixo na tabela, em 7º está o Novo Horizontino com 34. O São Bernardo ocupa a 12ª colocação com 30. Mesmo número de pontos do Botafogo de Ribeirão Preto, que está em 13º. E na zona do rebaixamento temos Avaí, Londrina, América Mineiro e Ponte Preta. O Ameriquinha e a Ponte, tá difícil sair dessa condição, viu? É quase certo que os dois disputarão a Série C do Campeonato Brasileiro o ano que vem. Guarda bem, Ameriquinha Mineiro e Ponte Preta. Bom, e por enquanto é isso. Você segue agora com a programação da Difusora. Eu volto logo mais ao meio-dia para falar sobre a Sula.
4: E vai ver.
1: Não essa, é a Copa Sul-Americana e a classificação do tricolor paulista, São Paulo.
5: São Paulo!
1: E também Libertadores da América, hoje é o Palmeiras que entra em campo para tentar a sua classificação para as quartas de final da Libertadores da América.
5: Palmeiras!
1: Tudo isso e muito mais. 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
2: 11:42.

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4: Olá, boa tarde, ouvinte Difusora.
5: Boa tarde.
4: É hora de falarmos de esporte e o assunto é futebol. E todo mundo já sabe, né? Aqui na Difusora falou de futebol, a bola rolou, apita aí. É, e o assunto é futebol internacional, é Libertadores da América.
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4: É, Copa Libertadores da América, e já temos os dois primeiros classificados para as quartas de final. Ontem, o Independente Rivadavia recebeu o time do Fluminense. Os dois já haviam empatado no primeiro confronto em 1-1. Ontem, continuou, os dois empataram em 1-1 e foram obrigados à disputa de pênaltis. E melhor para o Fluminense, que venceu o Independente Rivadavia por 5-4 nas cobranças de pênaltis. E está classificado, portanto, o tricolor das Laranjeiras, o Fluminense. Outro que passou foi o Estudiantes, que foi visitar a Universidade Católica. No primeiro confronto, eles haviam empatado em 1-1. Agora, ontem, o Estudiantes venceu a Universidade Católica 3-0. No agregado deu 4-1, portanto Estudiantes segue na competição, assim como Fluminense, e agora esperam os próximos adversários. Hoje, 19h, dois jogos. O Coquimbo Unido vai receber o Platense. No primeiro confronto foi 1-1. Assim também como o Cerro Porteño recebe o time do Palmeiras. Daqui a pouco a gente fala sobre esse confronto, tá? Lembrando que as equipes estão em 1-1. O Flamengo recebe em casa no Maracanã, 9:30 da noite, o Cruzeiro, a Raposa Mineira. No primeiro confronto, os dois terminaram em 1-1. E ainda teremos amanhã LDU de Quito contra Mirassol, Corinthians e Rosário Central, Independiente del Valle contra Tolima. Lembrando que o Independiente del Valle, que não é suco, jogou ontem contra o Tolima e venceu, hein, jogando fora de casa. Tolima 0, Independiente del Valle 1-0. Lembrando que o próximo confronto dos dois será só no dia 25 de agosto, terça-feira, 9:30 da noite. E se hoje tem paulista em campo, tá na hora de falar dele, tá na hora de falar do Parmeira.

0: Palmeiras!
1: A delegação do Palmeiras já desembarcou em Assunção, capital do Paraguai, com desfalques e duas novidades para enfrentar o Cerro Porteño às 19h no estádio Nueva Ola, pelas oitavas de final da Conmebol Libertadores. Como eu disse, os dois times empataram em 1-1 jogando em São Paulo. E para a partida de hoje estão fora o meia-campista Andreas Pereira, suspenso pela expulsão no primeiro jogo, os atacantes Sosa, com uma lesão na coxa esquerda, e Paulinho, que se recupera de uma lesão muscular na coxa direita, e o lateral esquerdo Jefé, fora da temporada por lesão no joelho direito. As novidades são o lateral direito Kelvin, que voltou a treinar ainda na segunda em um dos pés. Com isso, o técnico Abel Ferreira tem opções de manter a equipe com uma linha de quatro defensores ou de retomar a formação de três zagueiros, cenário mais provável. E assim, um provável Palmeiras para o jogo da volta contra o Cerro Porteño, jogando no Paraguai, pode ter em campo Carlos Miguel, Murilo, Gustavo Gomes e Barbosa, Marlon Freitas, Lucas Evangelista ou Emiliano Martinez, Alan e Piquerez, Arias, Maurício ou Vitor Roque e Flaco Lopes. Lembre-se mais uma vez, o jogo da volta está marcado para 19h da noite de hoje, quarta-feira, na Nueva Ola, em Assunción. Vai lá, Palmeira! Vê se traz esse resultado e faça como São Paulo, né? Que se classificou ontem pela Copa Sul-Americana. Só que tava jogando em casa. Mas enfim, avante, Palestra! Agora sim, né? Ainda falando sobre futebol internacional, tá na hora de falar da Sula.
2: Que vem e vai, mais uma jornada.
1: Eu já falei, não é essa. É a Copa Sul-Americana.

0: Sul-Americana.
1: É, pela Copa Sul-Americana já temos duas equipes esperando aí os próximos confrontos das quartas de final. E ontem, no jogo da volta, o Boca Juniors atropelou o Deportivo Recoleta. No primeiro confronto, o Boca Juniors já havia vencido o Deportivo Recoleta por 3-1. E ontem, jogando fora de casa, lá no campo do Recoleta, Boca Juniors atropelou o Deportivo Recoleta ao golear a equipe por 4-0. E agora o Boca está classificado. Outro que entrou em campo ontem e também se classificou foi o tricolor paulista, o São Paulo. A gente já fala mais aí a respeito dessa partida, tá? O São Paulo venceu por 3-1. No primeiro confronto, as duas equipes haviam empatado em 1-1. Portanto, no agregado, o São Paulo venceu o Bolívar da Bolívia por 4-2 e segue na competição. Portanto, Boca Juniors e São Paulo estão classificados para as quartas de final. Hoje, 19h, tudo continua. É oitavas de final, jogo da volta da Copa Sul-Americana. Hoje, logo mais, às 19h, o Galo Mineiro, o Atlético, vai receber o time do Red Bull Bragantino. Lembrando que no primeiro confronto, o Atlético Mineiro venceu o Bragantino jogando lá na Terra da Linguiça por 1-0. Quem também está na vantagem e joga hoje é o Torque, que vai pegar o Tigre. É o Torque que vai vencendo aí a partida, né? Nesse jogo de 180 minutos por 1-0. Quem também entra em campo hoje é o Santa Fé para encarar o time do River Plate. O jogo será 21h30. Ainda essa semana teremos amanhã, 19h, o time do Macará recebendo o time do Santos, o Olímpia pegando o Vasco da Gama e o Estrela Solitário Botafogo vai tentar derrubar o Cienciano. Lembrando que no primeiro confronto o Cienciano carcou 6-1 em cima do Botafogo, em cima do Fogão. E se teve paulista em campo ontem, tá na hora de falar dele, tá na hora de falar do tricolor.
2: Salve o tricolor paulista!
3: São Paulo!
1: É isso, torcida tricolor. O São Paulo avançou nas oitavas de final da Copa Sul-Americana depois de vencer o Bolívar por 3

0: 1 na noite de ontem, jogando no Morumbis, em São Paulo. Luciano, Caleri e Sabino garantiram a vaga, enquanto Asprilla descontou com um golaço, mas não evitou a eliminação. Logo depois da partida, o técnico do São Paulo, Dorival Júnior, mais aliviado, falou com a imprensa. Vamos acompanhar aí o técnico Dori.
1: Eu estava estranhando esse momento que a equipe vem passando, naturalmente não dando uma resposta, e o nosso torcedor também um pouco afastado do nosso clube. Com muita intensidade, trabalho nunca faltou. Uma determinação grande, a entrega dos jogadores, o entendimento daquilo que a gente estava querendo. Eu acho que foi um jogo importante, mas foi apenas uma partida. Nós temos que ter essa consciência. A nossa situação no Campeonato Brasileiro ainda ela é problemática. Nós temos que estamos muito conscientes que o esforço de hoje foi importante. O último resultado com o Coritiba, apesar de tudo o que nós procuramos fazer dentro da partida, dando pouquíssimas possibilidades ao adversário, ainda assim, saímos daqui com aquele sentido de frustrante em razão do empate, da maneira como foi definido. O que eu quero é que a equipe continue se entregando como tem feito, buscando entender um entendimento daquilo que está sendo solicitado, pedido. Eu confio que estejamos aí no caminho e, de repente, buscando uma melhor condição num curto espaço.
0: Tá aí as palavras de Dorival Júnior, técnico do São Paulo, falando a respeito dessa classificação para as quartas de final da Copa Sul-Americana. E agora o São Paulo vai encarar nada mais, nada menos que o Boca Juniors da Argentina nessas quartas de final. Porém, antes, volta a campo no domingo, dia 23, visitando a Chapecoense na Arena Condá. O jogo vai ser válido pela 24ª rodada do Campeonato Brasileiro. Parabéns aí à torcida tricolor, parabéns ao time do São Paulo, que conquistou essa vaga, né? Que conquistou a sua classificação para as quartas de final da Copa Sul-Americana. E é isso, gente. Uma ótima tarde para todo mundo. Continuem com a programação da Rádio Difusora. 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Tá no seu celular, tá no computador. Eu volto logo mais em um novo boletim de notícia.
2: Aô, maravilha, maravilha. 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
2: Meio-dia e 24.
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2: Meio-dia e 24.

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1: Na última sexta-feira, a Polícia Militar de Lençóis Paulista registrou um grave acidente na zona rural do município. Foi por volta de 19 horas e 46 minutos e, segundo consta, um mecânico que completa hoje 39 anos, morador de Pratânia, relata que havia saído do trabalho e seguia pela estrada da usina Barra Grande sentido Pratânia com sua motocicleta Honda NXR 150 Bros, quando avistou um veículo Volkswagen Gol parado entre as canas, que ao notar sua aproximação, entrou na vicinal em que ele estava a uns 30 km por hora. Depois que ele ultrapassou o automóvel, o condutor do carro passou a acelerar o veículo atrás da sua motocicleta, vindo a colidir contra a parte traseira da moto, o arremessando por cima da moto, caindo logo depois no asfalto. O carro que o atingiu acabou perdendo o controle, capotando, indo parar no meio do canavial. Porém, logo depois, o motorista saiu do veículo acidentado e gritou para um outro carro que passou: "Deixa morrer, deixa morrer", evadindo-se na sequência a pé, sem prestar socorro ao motociclista atropelado por ele. Sozinho, no escuro e entregue à própria sorte, a vítima conseguiu entrar em contato com seu empregador, que o socorreu até a UPA, com diversas escoriações pelo corpo. Através do emplacamento do carro, foi possível descobrir o nome do proprietário, que agora terá que dar explicações à polícia sobre o crime cometido, caracterizado como uma tentativa de homicídio, seguido de omissão de socorro. Dentro do veículo Gol capotado, os policiais encontraram o aparelho celular do motorista assassino. Uma boa tarde a todos. Continuem com a programação da Difusora. Eu volto logo mais em um novo boletim de notícia.
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1: Um decreto executivo publicado esta semana no Diário Oficial da Prefeitura de Lençóis Paulista homologou uma resolução expedida pelo Conselho Municipal dos Direitos da Criança e do Adolescente, o CMDCA. A resolução delibera o custeio do programa Proteção Assistida, a ser desenvolvida em Lençóis Paulista, no valor anual de R$ 696.423,12. O custeio será realizado com recursos destinados às ações de promoção, proteção e defesa dos direitos da criança e do adolescente através do Fundo Municipal do CMDCA. O programa Proteção Assistida será desenvolvido pela Secretaria de Assistência Social como estratégia especializada de fortalecimento de proteção de crianças, adolescentes, jovens e suas famílias que se encontrem em situações de elevada complexidade social. O programa Proteção Assistida terá como público prioritário famílias com crianças e adolescentes em situação de iminência de acolhimento institucional, casos de reincidência ou agravamento de violações de direitos, situações que demandem acompanhamento especializado e intensivo, bem como adolescentes e jovens egressos dos serviços de acolhimento institucional que necessitem de apoio para a construção da sua autonomia e inserção comunitária. O programa Proteção Assistida tem como resultados esperados o fortalecimento da capacidade protetiva das famílias, a prevenção da ruptura dos vínculos familiares e comunitários e a redução da necessidade de acolhimento institucional, de modo a assegurar que crianças e adolescentes possam permanecer com segurança e proteção junto às suas famílias e comunidade. Mais informações logo mais às 16h no plantão de polícia. Continuem com a programação da Difusora.
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E dentro de instantes no plantão de polícia. Criança morre após ser atacada por cão pitbull da família. Homem é preso depois de quebrar objetos em casa, brigar com o irmão e ameaçar a mãe de morte. Motociclista fica ferido gravemente após ser atropelado por caminhonete. E em mais um caso de violência doméstica, mulher é agredida com tijolo, depois estrangulada pelo companheiro. Daqui a pouco.

0: Olá, hoje é quarta-feira, dia 19 de agosto de 2026. Você confere agora no plantão de polícia. Ontem, em Agudos, no início da tarde de terça-feira, um menino de 2 anos e 11 meses morreu após ser atacado pelo cão da família da raça Pitbull no quintal de casa. Foi pelo bairro Santa Cândida, onde pela rua Nenê Travaim, segundo o relato do pai de 22 anos, o filho brincava no quintal quando ele ouviu gritos e correu para verificar. Ao chegar ao local, encontrou o cachorro que estava solto, atacando a criança e mordendo a região do seu pescoço. O pai contou aos policiais militares da 5ª Companhia de Agudos que deu um chute no animal para interromper o ataque. Assim que o cão largou o garoto, o homem o socorreu imediatamente, o levando à unidade de pronto atendimento, à UPA de Agudos, já em parada cardíaca. A equipe médica chegou a realizar manobras de ressuscitação cardiorrespiratória para tentar salvar o menino, mas ele não resistiu aos ferimentos e morreu na unidade de saúde. O boletim de ocorrência aponta que o cachorro é um macho adulto de 5 anos de idade. O tutor relatou que havia adotado o animal há cerca de 1 ano e 2 meses e que apenas ele tinha o controle do cão. O caso foi encaminhado para a Delegacia de Polícia de Agudos, onde o delegado de plantão, Dr. Jader Biazon, registrou o caso como homicídio culposo, quando não há a intenção de matar. A Polícia Civil segue investigando o caso. Não há informações sobre o que foi feito do animal assassino. Ontem, no período da tarde, o Corpo de Bombeiros de Lençóis Paulista registrou um grave acidente envolvendo um motociclista. Quem dá as informações é o Cabo PM Prates, da Base dos Bombeiros de Lençóis. Cabo, do que se tratou? Quais são os detalhes? Situação da vítima? Boa tarde.
1: Boa tarde. Foi um acidente envolvendo uma caminhonete e uma motocicleta num cruzamento. Por volta das 16 horas na rua Olino Fuim, fomos acionados e a primeira notícia aí que chegou, no chamado nosso aí, que era um motociclista que estava ao solo e com hemorragia intensa. Quando chegamos pelo local, ele estava bastante confuso. O pessoal já tinha começado ali um primeiro socorros, inclusive a população mesmo, contendo a hemorragia dele. Porém, ele estava com bastante dor abdominal e muito confuso, praticamente perdendo a consciência. Foi socorrido com uma certa brevidade para o PS, devido a estar aparentando ser uma vítima grave, onde foi recebido pela equipe médica já pela emergência, onde ficou a cuidados médicos.
2: É uma pessoa nova, sexo?
1: Um homem, sexo masculino, aparentando cerca de 20 anos, porque na hora ele estava confuso, então não foi possível obter os dados dele no momento.
2: Ô, Cabo, o senhor falou a respeito de uma hemorragia. Essa hemorragia era com sangramento, é isso?
1: Sim, hemorragia é o sangramento. E relataram que ela estava até intensa, né? Porém, quando chegamos no local, ela já estava contida. Uma camiseta no braço, inclusive.
2: Tipo um torniquete?
1: Não, na verdade fizeram tipo um curativo mesmo, mas que foi bem eficiente. Se realmente estava essa hemorragia, a gente na hora, como já conteve, apenas manteve ali para ser retirado só no hospital, né? Já que já estava contida. Então quem fez ali fez até um trabalho legal aí.
2: O senhor falou a respeito de uma dor abdominal e a gente sabe que a caminhonete ela é um veículo de porte grande. Existe a possibilidade, por exemplo, dele ter parado debaixo da caminhonete e uma das rodas ter passado por cima do rapaz?
1: A princípio não tinha fratura aparente, porém independente da roda passando ou não, se rolou mesmo, que a gente não conseguiu testemunha nenhuma para estar falando no momento, mas se rolou mesmo por baixo da caminhonete, pode ter ocasionado até lesões graves internamente, onde não pode ser visto, por isso que foi levado às pressas aí para atendimento médico na UPA.
2: Bom, vamos orar por ele então, né, Cabo? Afinal de contas, ninguém sai de casa com intenção de se tornar uma vítima de acidente, né?
1: Exatamente, vamos orar por ele aí, que seja só mais um susto, né, que na hora dos exames médicos ele esteja bem.
0: Bem, e sobre esse grave acidente relatado pelo Cabo PM Prates do Corpo de Bombeiros de Lençóis, de acordo com o boletim de ocorrência elaborado pela Polícia Militar, foi na rua Olino Fuim, cruzamento com a rua Regina Rissato Pacola, na altura do Jardim Carolina. E de acordo com o relato do condutor da caminhonete, uma Ford F1000, um pedreiro de 65 anos, morador da Secap, ele trafegava pela rua Olino Fuim, sentido Jardim Carolina, quando próximo ao referido cruzamento, o piloto da moto uma Honda CG 160 Fan. Um morador do Jardim Príncipe, de 24 anos, que seguia por essa via, realizou a conversão, porém perdeu o controle do veículo, vindo a cair no asfalto em direção à caminhonete, não sendo possível parar, e acabou atropelando o jovem. Inclusive, a motocicleta foi parar embaixo da caminhonete. Com relação ao estado de saúde do rapaz, apesar de estar consciente, foi constatado que o mesmo apresentava fratura no tornozelo esquerdo e trauma abdominal, com necessidade de uma avaliação médica especializada, permanecendo em observação. Bem, e infelizmente, ontem, a Polícia Militar de Lençóis Paulista voltou a registrar ocorrências de violência doméstica no município, em pleno agosto lilás, mês de combate à violência contra a mulher. Foram duas no intervalo de 6 horas. A primeira foi por volta de 7h55 da manhã, no Parque São José. E de acordo com a vítima, uma auxiliar de serviços gerais de 36 anos, moradora da Vila Cruzeiro, ela estava indo trabalhar e seu companheiro passou a segui-la. Até que, em determinado momento no Jardim Primavera, o indivíduo, por causa de uma crise de ciúmes, passou a agredi-la. O homem se apoderou de um tijolo e desferiu um golpe contra a região superior da sua cabeça, causando-lhe um hematoma. Posterior a isso, durante deslocamento pela rodovia Marechal Rondon, o sujeito teria passado a agredi-la novamente, ocasião em que a estrangulou, agarrando-a pelo pescoço com ambas as mãos, o que lhe causou fortes dores na região da garganta. Na sequência, já na Avenida Origenes Lessa, próximo à SECAP, ele teria a empurrado, fazendo com que escorregasse e caísse no chão, em razão do declive existente na via. Essa agressão teria sido testemunhada por algumas pessoas que interviram em seu favor. Inclusive, teria sido registrada por câmeras de monitoramento de um comércio ali existente. Não contente, o agressor ainda quebrou seu aparelho celular. A vítima acrescenta que convive com o indivíduo há cerca de 2 anos. E aquela não teria sido a primeira vez que foi agredida. Inclusive, em outras ocasiões, teria sido ameaçada de morte. O casal também possui um filho de aproximadamente 1 aninho, que atualmente se encontra acolhido em um abrigo municipal, pois teria perdido a guarda da criança. Depois das agressões, o mau caráter teria fugido antes da chegada da polícia e, apesar das diligências, não foi encontrado. A vítima deixou expressamente claro temer por sua vida e manifestou interesse em representar judicialmente contra o mesmo e requerer uma medida protetiva de urgência. Depois de passar por atendimento médico na UPA, a vítima foi conduzida até a casa da mulher, onde foi acolhida e receberia todo o suporte necessário diante da situação de violência doméstica relatada. Já outra ocorrência de violência doméstica registrada ontem pela Polícia Militar foi por volta de 14

0: 14:04, no Jardim Alvorada, onde pela Rua Bolívia, um sujeito de 21 anos acabou preso em flagrante depois de quebrar vários objetos dentro de casa, ameaçar a mãe de morte e querer agredir o irmão, que teria saído em defesa da mãe de 47 anos. Bem, e para falar sobre esse caso, vamos agora manter contato com o cabo PM Salem, da 5ª Companhia, que atendeu a ocorrência. Bom dia, boa tarde, cabo Salem. É o fim dos tempos mesmo, não é, cabo Salem? Um indivíduo como esse, de 21 anos, que poderia estar ajudando e muito dentro de casa e protegendo a mãe, faz tudo ao contrário? Por favor, cabo Salem, nos dê mais detalhes sobre essa ocorrência, cabo.
1: O Newton, bom dia.
2: A equipe foi acionada a princípio aí para atender uma ocorrência de desinteligência entre familiares. Chegando no local, fizemos contato com a genitora, que era solicitante, informando que tinha um filho, que dava trabalho, que ele acaba tendo atitudes agressivas, ele quebra alguns objetos da residência. E nisso, um dos filhos dela também veio falar com a gente, relatando que o irmão era usuário de droga, que a mãe não acreditava. Nisso, esse jovem que estava conversando com a gente, ele precisava ir trabalhar e ele foi acessar a residência para se trocar. No que ele acessou a residência, o irmão, que tem atitudes agressivas aí, acabou atacando ele e os dois entraram em luta corporal. A equipe precisou intervir, sendo utilizado aí o spray de pimenta para poder apartar os dois. E após conter toda a situação aí, a equipe conduziu todas as partes aí à delegacia. Aí já na delegacia, a genitora acabou abrindo o coração para a equipe aí e relatando tudo o que vem ocorrendo nos últimos tempos com esse filho dela aí, que até então ela não sabia, mas é usuário de drogas, que ele vem ameaçando ela por diversas vezes, já ameaçou com faca, inclusive dizia que iria comprar uma arma para a mãe poder se sentir mais acuada ainda, e que já teve empurrões, já teve chute nas pernas, e ela acabou relatando tudo isso pra gente. Todas as informações aí foram repassadas ao delegado de polícia e ele acabou fazendo flagrante de violência doméstica e o indivíduo permaneceu preso aí à disposição da justiça.
0: E essas foram as informações de hoje do plantão de polícia.

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1: A Prefeitura de Lençóis Paulista já publicou o resultado do julgamento técnico de chamamento público para a seleção de empresa do ramo de construção civil para elaboração de projetos e construção de unidades habitacionais de interesse social destinadas ao público, definido pelo programa Minha Casa Minha Vida Faixa 1. A empresa participante WRC Empreendimentos Imobiliários Limitada da cidade de Cordeirópolis cumpriu todos os requisitos técnicos e foi declarada selecionada. Lembrando que o empreendimento a ser realizado no âmbito do programa Minha Casa Minha Vida será para a faixa 1 e corresponde à produção de até 200 unidades habitacionais. Para os imóveis dentro da faixa 1 do programa, o valor por unidade habitacional será de R$ 154 mil, compreendendo neste valor todos os custos necessários para a construção das casas, das redes de água, esgoto sanitário.

0: rede pluvial, asfalto e meio fio. A seleção dos mutuários dar-se-á conforme critérios definidos pelo Ministério das Cidades para o programa Minha Casa Minha Vida. O custo com a construção das 200 casas poderá chegar a R$ 30.800.000. O único problema com relação ao programa do governo federal é que, para não perder a oportunidade, o prefeito de Lençóis quer desafetar áreas públicas onde seriam construídos postos de saúde, creches e escolas, ao invés de comprar uma grande área por meio de desapropriação. Um bom fim de tarde a todos. Continuem com a programação da Difusora. 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

E dentro de instantes no plantão de polícia. Criança morre após ser atacada por cão pitbull da família. Homem é preso depois de quebrar objetos em casa, brigar com o irmão e ameaçar a mãe de morte. Motociclista fica ferido gravemente após ser atropelado por caminhonete. E em mais um caso de violência doméstica, mulher é agredida com tijolo, depois estrangulada pelo companheiro. Daqui a pouco.

0: Olá, hoje é quarta-feira, dia 19 de agosto de 2026. Você confere agora no plantão de polícia. Ontem, em Agudos, no início da tarde de terça-feira, um menino de 2 anos e 11 meses morreu após ser atacado pelo cão da família da raça Pitbull no quintal de casa. Foi pelo bairro Santa Cândida, onde pela rua Nenê Travaim, segundo o relato do pai de 22 anos, o filho brincava no quintal quando ele ouviu gritos e correu para verificar. Ao chegar ao local, encontrou o cachorro que estava solto, atacando a criança e mordendo a região do seu pescoço. O pai contou aos policiais militares da 5ª Companhia de Agudos que deu um chute no animal para interromper o ataque. Assim que o cão largou o garoto, o homem o socorreu imediatamente, o levando à unidade de pronto atendimento, à UPA de Agudos, já em parada cardíaca. A equipe médica chegou a realizar manobras de ressuscitação cardiorrespiratória para tentar salvar o menino, mas ele não resistiu aos ferimentos e morreu na unidade de saúde. O boletim de ocorrência aponta que o cachorro é um macho adulto de 5 anos de idade. O tutor relatou que havia adotado o animal há cerca de 1 ano e 2 meses e que apenas ele tinha o controle do cão. O caso foi encaminhado para a Delegacia de Polícia de Agudos, onde o delegado de plantão, Dr. Jader Biazon, registrou o caso como homicídio culposo, quando não há a intenção de matar. A Polícia Civil segue investigando o caso. Não há informações sobre o que foi feito do animal assassino. Ontem, no período da tarde, o Corpo de Bombeiros de Lençóis Paulista registrou um grave acidente envolvendo um motociclista. Quem dá as informações é o Cabo PM Prates, da Base dos Bombeiros de Lençóis. Cabo, do que se tratou? Quais são os detalhes? Situação da vítima? Boa tarde.
1: Boa tarde. Foi um acidente envolvendo uma caminhonete e uma motocicleta num cruzamento. Por volta das 16 horas na rua Olino Fuim, fomos acionados e a primeira notícia aí que chegou, no chamado nosso aí, que era um motociclista que estava ao solo e com hemorragia intensa. Quando chegamos pelo local, ele estava bastante confuso. O pessoal já tinha começado ali um primeiro socorros, inclusive a população mesmo, contendo a hemorragia dele. Porém, ele estava com bastante dor abdominal e muito confuso, praticamente perdendo a consciência. Foi socorrido com uma certa brevidade para o PS, devido a estar aparentando ser uma vítima grave, onde foi recebido pela equipe médica já pela emergência, onde ficou a cuidar dos médicos.
2: É uma pessoa nova, sexo?
1: Um homem, sexo masculino, aparentando cerca de 20 anos, porque na hora ele estava confuso, então não foi possível obter os dados dele no momento.
2: Ô, Cabo, o senhor falou a respeito de uma hemorragia. Essa hemorragia era com sangramento, é isso?
1: Sim, hemorragia é o sangramento. E relataram que ela estava até intensa, né? Porém, quando chegamos no local, ela já estava contida. Uma camiseta no braço, inclusive.
2: Tipo um torniquete?
1: Não, na verdade fizeram tipo um curativo mesmo, mas que foi bem eficiente. Se realmente estava essa hemorragia, a gente na hora, como já conteve, apenas manteve ali para ser retirado só no hospital, né? Já que já estava contida. Então quem fez ali fez até um trabalho legal aí.
2: O senhor falou a respeito de uma dor abdominal e a gente sabe que a caminhonete ela é um veículo de porte grande. Existe a possibilidade, por exemplo, dele ter parado debaixo da caminhonete e uma das rodas ter passado por cima do rapaz?
1: A princípio não tinha fratura aparente, porém independente da roda passando ou não, se rolou mesmo, que a gente não conseguiu testemunha nenhuma para estar falando no momento, mas se rolou mesmo por baixo da caminhonete, pode ter ocasionado até lesões graves internamente, onde não pode ser visto, por isso que foi levado às pressas aí para atendimento médico na UPA.
2: Bom, vamos orar por ele então, né? Cabo, afinal de contas, ninguém sai de casa com intenção de se tornar uma vítima de acidente, né?
1: Exatamente, vamos orar por ele aí, que seja só mais um susto, né? Que na hora dos exames médicos ele esteja bem.
0: Bem, e sobre esse grave acidente relatado pelo Cabo PM Prates, do Corpo de Bombeiros de Lençóis, de acordo com o boletim de ocorrência elaborado pela Polícia Militar, foi na rua Olino Fuim, cruzamento com a rua Regina Rissato Pacola, na altura do Jardim Carolina. E de acordo com o relato do condutor da caminhonete, uma Ford F1000, um pedreiro de 65 anos, morador da SECAP. Ele trafegava pela rua Olino Fuim, sentido Jardim Carolina, quando próximo ao referido cruzamento, o piloto da moto uma Honda CG 160 Fan, um morador do Jardim Príncipe de 24 anos, que seguia por essa via, realizou a conversão, porém perdeu o controle do veículo, vindo a cair no asfalto, em direção à caminhonete, não sendo possível parar, e acabou atropelando o jovem. Inclusive, a motocicleta foi parar embaixo da caminhonete. Com relação ao estado de saúde do rapaz, apesar de estar consciente, foi constatado que o mesmo apresentava fratura no tornozelo esquerdo e trauma abdominal, com necessidade de uma avaliação médica especializada, permanecendo em observação. Bem, e infelizmente, ontem, a Polícia Militar de Lençóis Paulista voltou a registrar ocorrências de violência doméstica no município, em pleno agosto lilás, mês de combate à violência contra a mulher. Foram duas no intervalo de 6 horas. A primeira foi por volta de 7h55 da manhã, no Parque São José. E de acordo com a vítima, uma auxiliar de serviços gerais de 36 anos, moradora da Vila Cruzeiro, ela estava indo trabalhar e seu companheiro passou a segui-la. Até que, em determinado momento no Jardim Primavera, o indivíduo, por causa de uma crise de ciúmes, passou a agredi-la. O homem se apoderou de um tijolo e desferiu um golpe contra a região superior da sua cabeça, causando-lhe um hematoma. Posterior a isso, durante deslocamento pela rodovia Marechal Rondon, o sujeito teria passado a agredi-la novamente, ocasião em que a estrangulou, agarrando-a pelo pescoço com ambas as mãos, o que lhe causou fortes dores na região da garganta. Na sequência, já na Avenida Origenes Lessa, próximo à SECAP, ele teria a empurrado, fazendo com que escorregasse e caísse no chão, em razão do declive existente na via. Essa agressão teria sido testemunhada por algumas pessoas que interviram em seu favor, inclusive teria sido registrada por câmeras de monitoramento de um comércio ali existente. Não contente, o agressor ainda quebrou seu aparelho celular. A vítima acrescenta que convive com o indivíduo há cerca de 2 anos e aquela não teria sido a primeira vez que foi agredida. Inclusive, em outras ocasiões, teria sido ameaçada de morte. O casal também possui um filho de aproximadamente 1 aninho, que atualmente se encontra acolhido em um abrigo municipal, pois teria perdido a guarda da criança. Depois das agressões, o mau caráter teria fugido antes da chegada da polícia e, apesar das diligências, não foi encontrado. A vítima deixou expressamente claro temer por sua vida e manifestou interesse em representar judicialmente contra o mesmo e requerer uma medida protetiva de urgência. Depois de passar por atendimento médico na UPA, a vítima foi conduzida até a casa da mulher, onde foi acolhida e receberia todo o suporte necessário diante da situação de violência doméstica relatada. Já outra ocorrência de violência doméstica registrada ontem pela Polícia Militar foi por volta de 14 horas e 4 minutos no Jardim Alvorada, onde pela Rua Bolívia, um sujeito de 21 anos acabou preso em flagrante depois de quebrar vários objetos dentro de casa, ameaçar a mãe de morte e querer agredir o irmão, que teria saído em defesa da mãe de 47 anos. Bem, e para falar sobre esse caso, vamos agora manter contato com o Cabo PM Salem, da 5ª Companhia, que atendeu a ocorrência. Bom dia, boa tarde, Cabo Salem. É o fim dos tempos mesmo, não é, Cabo Salem? Um indivíduo como esse, de 21 anos, que poderia estar ajudando e muito dentro de casa e protegendo a mãe, faz tudo ao contrário? Por favor, Cabo Salem, nos dê mais detalhes sobre essa ocorrência, Cabo.
3: O Newton, bom dia. A equipe foi acionada a princípio aí para atender uma ocorrência de desinteligência entre familiares. Chegando no local, fizemos contato com a genitora, que era solicitante. Foi um mano que tinha um filho, que dava trabalho, que ele acaba tendo atitudes agressivas, ele quebra alguns objetos da residência. E nisso, um dos filhos dela também veio falar com a gente, relatando que o irmão era usuário de droga, que a mãe não acreditava. E nisso, esse jovem que estava com conversando com a gente, ele precisava ir trabalhar e ele foi acessar a residência para se trocar. No que ele acessou a residência, o irmão, que tem atitudes agressivas aí, acabou atacando ele. E os dois entraram em luta corporal. A equipe precisou intervir, sendo utilizado aí o spray de pimenta para poder apartar os dois. E após conter toda a situação aí, a equipe conduziu todas as partes aí à delegacia. Aí já na delegacia, a genitora acabou abrindo o coração para a equipe aí e relatando tudo o que vem ocorrendo nos últimos tempos com esse filho dela aí, que até então ela não sabia, mas é usuário de drogas, que ele vem ameaçando ela por diversas vezes, já ameaçou com faca, inclusive dizia que iria comprar uma arma para a mãe poder se sentir mais acuada ainda, e que já teve empurrões, já teve chute nas pernas, e ela acabou relatando tudo isso pra gente. Todas as informações aí foram repassadas ao delegado de polícia e ele acabou fazendo flagrante de violência doméstica e o indivíduo permaneceu preso aí à disposição da justiça.
0: E essas foram as informações de hoje do plantão de polícia.

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